0: bom português, não recuse ao Dona Inês. Um beijinho também para si.
1: Ó Dona Inês, veja lá, ele é um rapaz.
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1: Uma e treze.
2: Boa noite.

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1: Bora lá, já. Ele é com a capa.

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2 horas. 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
2: 3 e 23.
3: Boa noite.
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1: 4 e 11.
2: Boa noite.

0: num clique. 4:21.
1: Boa noite.
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0: 5 horas.
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0: 7 horas.
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0: Oliveira Dias Mais entra no último fim de semana de setembro com a festa do Padroeiro em destaque, mas há ainda basquetebol e também música e propostas ao ar livre. Começamos já esta sexta-feira, dia 25, com o basquetebol. O Pavilhão Doutor Salvador Machado Simões Arena recebe durante 3 dias o Azemais Basketball Cup, torneio de preparação para a nova temporada. Oliveirense entra em campo às 21 horas frente ao Jogueira. No sábado às 15 jogam Jogueira e CD Póvoa e o torneio termina no domingo às 16 com o Oliveirense Póvoa. E este fim de semana há a festa do Padroeiro em Oliveira das Mães. São Miguel já era celebrado a nível religioso, mas este ano a festa ganha outra dimensão e estende-se pelos dias 26, 27 e 29 de setembro. No sábado, a animação começa às 21 horas com Crica Tuna e os Rapazinhos, tunas da Escola Superior de Saúde Norte da Cruz Vermelha Portuguesa. Às 22 atua a banda Naughty Frogs e a partir da meia-noite entram em cena o DJ AT e o DJ Pichelas. No recinto haverá ainda Papas de São Miguel, Bifanas, Caldo Verde e Porco no Espeto. Também no sábado há concerto no tema. Os Expensive Soul chegam ao Teatro Municipal de Oliveira Dias Mais para apresentar Cara a Cara. O espetáculo começa às 21h30 e marca o regresso da programação ao tema depois da pausa de verão. No domingo, dia 27, a festa do Padroeiro vira-se sobretudo para a tradição religiosa. Às 11 horas celebra-se Missa Solene, presidida por Dom Roberto Maris, com a participação do coro dos Pequenos Cantores. Às 14h30 atua o Rancho de Sidacos, seguindo-se às 16h a Procissão Solene. A tarde termina às 17 horas com um concerto da Sociedade Filarmónica Cucujanense. E o Correio Dias Mais associa-se também à festa do Padroeiro. No domingo haverá a venda de exemplares de Pecado no Orfanato, de António Eco, e uma sessão de autógrafos no final da missa e início da tarde. A receita obtida com a venda dos livros reverte para o órgão de tubos da Igreja Matriz de Oliveira Dias Mais. Ainda no domingo, quem preferir começar o dia a caminhar pode passar pelos Moinhos de Ulo. O Nature Flow começa às 9h30 no Parque Temático Molinológico e propõe uma caminhada pela natureza. A atividade integra o programa Arcavitae Flow e tem participação gratuita, estando sujeita à inscrição. A festa do Padroeiro regressa na terça-feira, 29, dia de São Miguel. O programa encerra às 21h na Igreja Matriz com uma missa em ação de graças pelo São Miguel com a participação do CLUA. E setembro despede-se para dar lugar a um outubro que começa com música. Na quinta-feira, dia 1, arranca mais uma edição do Azemais Jazz and Blues. O primeiro concerto junta Buda Power Blues e Maria João no espetáculo The Blues Experience às 21h30 no tema.
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2: Bom dia, quero dedicar o tema Pássaro de Fogo da Paula Fernandes para dedicar à Lúcia Santos e à Ana Preta, com os votos de bom dia de trabalho. Beijinhos, obrigado.
3: Vai sempre.

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1: 7 horas e 30 minutos.
0: Bom dia.

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1: Olá, eu sou a Ana e queria dedicar a música de Sufi Pontapés, Os Contentores, aos meninos de chinelos e à Márcia. Obrigada.

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0: 8 horas.
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2: Bom dia, daqui fala o Mike. Queria dedicar uma música do Escalema a um tema à vossa escolha. Vou dedicar a todos os médicos, enfermeiros deste país, à minha família, a todos os meus amigos e a vocês e com um bom dia.

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2: Bom dia, sou Moisés Rocha e gostava de ouvir a nova música do DJ Télio, Happy Day.

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0: Simone Luigi!
1: Yaru Manu!
0: Samanu!
2: Tchau, gente! Obrigada!

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Oliveira de Azemais entra no último fim de semana de setembro com a festa do Padroeiro em destaque, mas há ainda basquetebol e também música e propostas ao ar livre. Começamos já esta sexta-feira, dia 25, com o basquetebol. O Pavilhão Doutor Salvador Machado Simões Arena recebe durante 3 dias o Azemais Basketball Cup, torneio de preparação para a nova temporada. Oliveirense entra em campo às 21 horas frente ao Jogueira. No sábado às 15 jogam Jogueira e CD Póvoa e o torneio termina no domingo às 16 com o Oliveirense Póvoa. E este fim de semana há a festa do Padroeiro em Oliveira das Mães. São Miguel já era celebrado a nível religioso, mas este ano a festa ganha outra dimensão e estende-se pelos dias 26, 27 e 29 de setembro. No sábado, a animação começa às 21 horas com Crica Tuna e os Rapazinhos, tunas da Escola Superior de Saúde Norte da Cruz Vermelha Portuguesa. Às 22 atua a banda Naughty Frogs e a partir da meia-noite entram em cena o DJ AT e o DJ Pichelas. No recinto haverá ainda Papas de São Miguel, Bifanas, Caldo Verde e Porco no Espeto. Também no sábado há concerto no tema. Os Expensive Soul chegam ao Teatro Municipal de Oliveira de Azemais para apresentar Cara a Cara. O espetáculo começa às 21h30 e marca o regresso da programação ao tema depois da pausa de verão. No domingo, dia 27, a festa do Padroeiro vira-se sobretudo para a tradição religiosa. Às 11 horas celebra-se Missa Solene, presidida por Dom Roberto Maris, com a participação do coro dos Pequenos Cantores. Às 14h30 atua o Rancho de Sidacos, seguindo-se às 16 a Procissão Solene. A tarde termina às 17 horas com um concerto da Sociedade Filarmónica Cucujanense. E o Correio de Azemais associa-se também à festa do Padroeiro. No domingo haverá a venda de exemplares de Pecado no Orfanato, de António Eco, e uma sessão de autógrafos no final da missa e início da tarde. A receita obtida com a venda dos livros reverte para o órgão de tubos da Igreja Matriz de Oliveira de Azemais. Ainda no domingo, quem preferir começar o dia a caminhar pode passar pelos Moinhos de Ulo. O Nature Flow começa às 9h30 no Parque Temático Molinológico e propõe uma caminhada pela natureza. A atividade integra o programa Arcavitae Flow e tem participação gratuita, estando sujeita à inscrição. A festa do Padroeiro regressa na terça-feira, 29, dia de São Miguel. O programa encerra às 21h na Igreja Matriz com uma missa em ação de graças pelo São Miguel com a participação do CLUA. E setembro despede-se para dar lugar a um outubro que começa com música. Na quinta-feira, dia 1, arranca mais uma edição do Azemais Jazz and Blues. O primeiro concerto junta Buda Power Blues e Maria João no espetáculo The Blues Experience às 21h30 no tema.

Caros ouvintes, muito bom dia. Este é o programa Nova Dimensão, hoje que é domingo 27 de setembro de 2026. Como habitualmente, ao longo da próxima hora, propomos um tempo de encontro, reflexão e de oração. Neste 26º domingo do tempo comum, a Palavra de Deus convida-nos a olhar para a coerência da nossa vida. Não basta dizer que acreditamos, é necessário traduzir a fé em gestos concretos, em decisões justas e numa verdadeira disponibilidade para fazer a vontade de Deus. Fique connosco, reflita connosco, reze connosco.

Senhor, mostrai-nos os vossos caminhos e ensinai-nos a reconhecer a vossa vontade. Dai-nos um coração humilde, capaz de reconhecer os próprios erros, de mudar de direção e de transformar as palavras em gestos concretos de amor.

que neste domingo, Senhor, não nos limitemos a dizer que acreditamos em Vós, mas saibamos responder com a nossa vida ao Vosso chamamento. Amém.

E é tempo de olharmos agora para alguns acontecimentos atuais da Igreja e do mundo. O Papa apelou ontem em Lourdes à rejeição da guerra e à defesa dos direitos humanos numa oração proferida na Gruta das Aparições, em Massabielle. Que os governantes façam ouvir a sua voz para promover a defesa dos direitos humanos fundamentais, bem como a paz no mundo. Rejeitando para sempre as lógicas da guerra, exortou Leão XIV, na sua primeira intervenção no Santuário Mariano Francês. O pontífice fez uma referência especial à França, para a qual pediu o dom da concórdia fraterna. O secretário de Estado do Vaticano apelou, em Nova Iorque, à cessação imediata das hostilidades em Gaza e na Ucrânia, exigindo o fim da espiral global de violência. A destruição de hospitais, infraestruturas energéticas, habitações e locais essenciais para a vida diária constitui uma violação grave do direito internacional humanitário, advertiu o cardeal Pietro Parolin, citando o Papa Leão XIV perante a 81ª sessão da Assembleia Geral das Nações Unidas. O Papa pediu que a presença católica na internet combata a conflitualidade extrema, numa mensagem enviada aos participantes do primeiro Encontro Nacional dos Missionários Digitais, em Alfândega da Fé. O discípulo missionário, sem se pregar a si mesmo nem ceder a polarizações, continua a deitar esta mesma rede, advertiu Leão XIV no documento lido perante a Assembleia. O texto, enviado através do cardeal Pietro Parolin, secretário de Estado do Vaticano, sublinha que o trabalho pastoral nestas plataformas tem de edificar uma rede que liberta, que esclarece, que congrega, que irmana, que dignifica e que salva todo o ser humano. Pela paróquia de Oliveira de Azeméis, hoje é festa do padroeiro. Assim, pelas 11 horas, haverá missa solene presidida pelo Bispo Auxiliar do Porto, Dom Roberto. Será animada pelo coro dos pequenos cantores. Segue-se um almoço com petiscos diversos, Papas de São Miguel, naturalmente, no adro da igreja e na zona envolvente. Pelas 14h30, o rancho folclórico de Sidacos animará a tarde. Pelas 16 horas, a procissão solene com Nossa Senhora de La Salette e São Miguel, lado a lado. Pelas 17, concerto pela Sociedade Filarmónica Cuco Janense. Recordamos que hoje não há missa celebrada pelas 11h30 em La Salette, nem às 19h na Igreja Matriz. Mas a solenidade dos arcanjos, São Miguel, São Gabriel e São Rafael, será no dia 29, terça-feira. Haverá missa solene às 21h na Igreja, com animação do coro litúrgico de Oliveira de Azeméis. A missa no dia de São Miguel, dia 29 às 10h30, será celebrada também no lar de São Miguel, em Oliveira das Meias. Atenção à equipa vicarial da Pastoral da Família, haverá reunião na quarta-feira, dia 30 de setembro, às 21h30, em São João da Madeira. O Terço Missionário, a partir do dia 1 de outubro, todos os dias, às 18h, na Igreja Matriz, será organizado pelo Grupo Missionário e pela Mensagem de Fátima. Atenção, a primeira sexta-feira, dia de adoração. Dia 2 de outubro, entre as 18 e as 19h, em que terá a recitação do terço. A preparação para o Sínodo Diocesano 2026-2028, sessão vicarial, no sábado, dia 3 de outubro, entre as 9h30 e as 12h30, no Auditório Paroquial de Cesar, para todos os membros das equipas sinodais, das paróquias, membros dos conselhos pastorais, conselhos económicos e responsáveis de grupos de pastoral. Uma nota também para o início da catequese do ano 2026-2027.
após a reunião geral de catequistas e depois do acolhimento das crianças do primeiro ano com os pais, teremos, do 7º ao 11º ano, a celebração na Igreja Paroquial, sábado, dia 3 de outubro, na missa das 19 horas. E do 2º ao 6º ano, a celebração na Igreja Paroquial, na Igreja Matriz, será no domingo, dia 4 de outubro, na missa das 10h30.

Entre o que dizemos e o que fazemos, a importância da coerência nos temas do nosso cotidiano de hoje.

Vivemos num tempo em que as palavras circulam depressa. Prometemos ajudar, mas nem sempre ajudamos. Defendemos a justiça, mas podemos permanecer indiferentes perante uma injustiça concreta. Falamos de fraternidade, mas nem sempre acolhemos quem pensa ou quem vive de maneira diferente. Dizemos que a família é importante, mas muitas vezes não encontramos tempo para escutar quem está ao nosso lado. O Evangelho deste domingo apresenta-nos dois filhos. Um deles responde negativamente ao pedido do pai, mas acaba por mudar de atitude e cumprir aquilo que lhe foi pedido. O outro responde afirmativamente, mas não transforma a sua palavra em ação.

Jesus coloca-nos assim perante uma questão muito direta. A nossa vida confirma aquilo que dizemos acreditar? A coerência cristã não significa nunca errar. Significa sim saber reconhecer o erro, mudar de caminho e recomeçar.

O primeiro filho não começou bem, mas foi capaz de reconsiderar. A conversão nasce precisamente desta abertura: reconhecer que podemos escolher de novo. Quantas vezes dizemos sim apenas para preservar a nossa imagem? Conseguimos mudar de opinião quando percebemos que estamos errados? A nossa fé traduz-se no cuidado com os mais frágeis? Há uma decisão concreta que temos vindo a adiar? Que sim, podemos transformar hoje numa ação verdadeira.

Talvez Deus não espere de nós respostas perfeitas. Espera sobretudo um coração disponível, capaz de escutar, reconsiderar e agir. Porque, no final, a fé não se mede apenas pelas palavras que pronunciamos. Reconhece-se pelo caminho que escolhemos percorrer.

Na Virgem Maria, Mãe de Cristo, da Igreja e da Humanidade, vemos resplandecer os traços de uma Igreja sinodal, missionária e misericordiosa. Ela é, de facto, a figura da Igreja que escuta, que reza, que medita, que dialoga, que acompanha, que discerne, que decide e que age. De Maria aprendemos a arte da escuta, a atenção à vontade de Deus, a obediência à sua palavra, a capacidade de colher as necessidades dos pobres, a coragem de pôr-se a caminho, o amor que ajuda, o canto de louvor e a exultação no espírito. Por isso, como afirmava São Paulo VI, a ação da Igreja no mundo é como um prolongamento da solicitude de Maria.

Muitas vezes vivem sofrimentos indescritíveis aqueles que procuram por uma nova vida. Sofrem violência, tortura, exploração, condições traumáticas e não raras vezes perdem a vida ao longo das rotas migratórias. Apelo à responsabilidade de todos. Que cada um se sinta envolvido na vida destes jovens que devem sempre ser protegidos e assistidos. Que os governantes façam ouvir a sua voz para promover a defesa dos direitos humanos fundamentais, bem como a paz no mundo, rejeitando para sempre as lógicas da guerra. O progresso técnico e científico deve ser animado e orientado pela caridade. Só assim poderá estar sempre ao serviço da defesa da dignidade do homem e promover as condições de vida de todos, especialmente dos mais desfavorecidos.

E a caminho do final do nosso programa, dedicamos os últimos minutos ao centro da Eucaristia do dia de hoje. Hoje que celebramos o 26º Domingo do Tempo Comum, a Liturgia da Palavra.

A primeira leitura deste domingo é do livro de Ezequiel, ele que apresenta a responsabilidade pessoal e a possibilidade de mudança. É o pecador que abandona o mal e passa a praticar o direito e a justiça. Encontra o caminho da vida. A mensagem é de responsabilidade, mas também de esperança. Ninguém está definitivamente preso aos seus erros. Deus abre sempre a possibilidade de um novo começo.

Lembrai-vos, Senhor, da vossa misericórdia. O Salmo é uma oração humilde de quem reconhece que necessita de orientação, de misericórdia e de perdão. O crente pede ao Senhor que lhe mostre os seus caminhos e que o conduza na verdade.

Na segunda leitura, São Paulo dirige-se aos filipenses, convidando-os a viver na unidade, na humildade e na atenção aos interesses dos outros. Cristo é apresentado como o grande exemplo. Não procura o poder nem a afirmação pessoal. Antes, assume a condição de servo e obedece até à morte de cruz. A coerência cristã nasce de um coração humilde e da disponibilidade para servir.

No Evangelho, Jesus conta a parábola de um pai que pede aos dois filhos que vão trabalhar na vinha. O primeiro recusa, mas arrepende-se e acaba por ir. Já o segundo responde de pronto que irá, mas acaba por não ir. Jesus pergunta qual deles fez a vontade do Pai. A resposta é clara. Fez a vontade do Pai aquele que, apesar da recusa inicial, mudou de atitude e agiu. Este Evangelho não pretende apenas distinguir quem responde bem ou quem responde mal. Jesus chama a atenção para a distância que pode existir entre a aparência e a verdade, entre a palavra pronunciada e a decisão tomada. O primeiro filho mostra-nos que é possível mudar. O seu não não foi a última palavra. Já o segundo adverte-nos para o perigo de uma fé feita apenas de palavras corretas, mas sem compromisso concreto. A questão não é quantas vezes dizemos sim a Deus. A questão é saber se esse sim modificou alguma coisa na nossa vida. Deus não nos pede uma aparência de perfeição. Pede-nos antes a verdade de um coração capaz de se converter, capaz de agir.

Nesta semana propomos um compromisso muito simples. Pensemos numa promessa, numa decisão ou num gesto de atenção que temos vindo a adiar. Pode ser telefonar a alguém que está sozinho. Pode ser pedir desculpa. Pode ser cumprir com uma responsabilidade, visitar uma pessoa doente, apoiar um familiar, oferecer tempo a quem precisa de ser escutado ou participar mais ativamente na vida da comunidade. Escolhamos uma ação concreta e transformemos o nosso sim em realidade.

Senhor, ensinai-nos a não viver apenas de palavras. Dai-nos a humildade necessária para reconhecermos os nossos erros e a coragem para mudarmos de caminho. Que o nosso sim seja verdadeiro, que a nossa fé se torne serviço e que as nossas escolhas revelem a presença do vosso amor. Acompanhai todos os que sofrem, os que perderam a esperança e os que procuram uma nova oportunidade. Fazei de nós trabalhadores disponíveis na vossa vinha. Amém.

E chegamos ao fim de mais uma edição do programa Nova Dimensão. Neste domingo fica claro o desafio. Não basta dizer eu vou. É preciso dar o primeiro passo. Obrigado pela sua companhia. Desejamos-lhe um bom domingo, vivido na paz, na esperança e na alegria do Evangelho. Ao longo da última hora esteve com António Rosa. Desejo-lhe um ótimo domingo.

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2: Bom dia, gostava de dedicar a música dos Take That Patience aos empregados de Santos e Lopes. Obrigada.

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1: Bom dia, daqui fala o Mike. Queria dedicar uma música de Escalema ou um tema à vossa escolha. Para dedicar a todos os médicos, enfermeiros deste país, à minha família, a todos os meus amigos e a vocês, e com um bom dia.

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0: 10 e 37.
1: Bom dia.
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1: 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Quem tá solteiro?

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2: Olá, Caminho FM. Gostaria de ouvir Anjos, porquê? Para todo o auditório e para a Edith, com um beijinho especial. Obrigada, beijinhos.

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2: Olá, sou a Beatriz e gostava de dedicar esta música às minhas melhores amigas. Obrigada.

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2: Boa tarde, voz do Queima. Sou a Natália e gostava de dedicar à Filomena, Lucas Luco e o tema O Quatro e o Balão. Obrigado, beijinhos.
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1: Eliana Ferreira, esta música é para ti.

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0: 13 horas.
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2: Olá, sou a Ana, queria ouvir um tema do Anselmo para tocar a todos vós. Beijinho.
3: Bom som.

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2: Olá, eu sou a Filipa, estou aqui de novo a pedir aqui para tocarem mais uma música porque já virou, pelos vídeos vai virar vício. E eu quero muito dedicar esta música às minhas melhores amigas e às todas as K-popers do mundo. Quero muito pedir para darem apoio a estas talentosas das IZONE, que são um grupo recente. Eu ia ficar muito agradecida. Obrigada.

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0: 14 horas.
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2: Olá, eu gostava de ouvir a música Não Vai A Ser, de Pablo Alborán. Obrigada.

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1: Boa tarde.

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1: Muito boa tarde, sou Constantino Costa, Senhor da Madeira. Queria ouvir uma canção de Tiago Brava e Jorge no tema da Dona Maria, para dedicar aos meus filhos e a todos os ouvintes. Obrigado, boa tarde.
2: Tiago Brava, um violão, uma catuaba e o Jorge. 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

0: lapada dela, Brasília!
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0: 11 horas.
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1: Boa tarde, aqui fala Mike. Queria dedicar uma música de Coldplay relativa à vossa escolha, para dedicar a toda a minha família, todos os clientes e os cafés, e a vocês, e que me abraço, uma boa tarde.

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1: Olá, queria ouvir um tema dos Dire Straits à vossa escolha, só para ouvir. Beijinhos.
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4: Boa tarde.

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2: Vou dedicar a música que lema tempo à Nandita. Beijinhos!

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2: Olá, gostaria de ouvir Gustavo Lima, Milu, só para ouvir. Beijinhos.

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1: Olá, eu sou a Inês. Queria dedicar a música Run Up de Major Lazer à minha família toda. Um beijinho.

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4: 5:32.
5: Boa tarde.

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2: Ora bem, eu quero ouvir Luan Santana, Vingança. Beijo.

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0: 18 horas.
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2: Olá, boa tarde. Daqui fala a Soraya Pinheiro de Valga. Hoje gostaria de ouvir a música do Daddy Yankee com o Easy Andel, Se Supieras, para dedicar à minha família e amigos. Obrigada, beijinhos.
3: Tchau.

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2: Boa tarde, eu queria ouvir a música do Aragão, Viver. Obrigada e o resto de bom dia.

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2: Olá, a empresa Futuro de Maceira de Sagres deseja a todos os teus colaboradores, clientes e amigos um ótimo dia de trabalho. A música é Martinho da Vila, Devagar, Devagarinho. Beijinhos, bom trabalho!

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2: Ok, queria pedir a Sábio ao Selvo, queria pedir uma música, uma das melhores do Pink Floyd, que é para dedicar ao Vitor Barbosa, a companheiro. Obrigado, boa tarde.

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1: Ok, isso é B4, baby.

Obrigado, viu, Lívia? Obrigado mesmo. Uma salva de palmas pra Adelaide aí, gente. Linda.

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0: 22 horas.
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0: 23 horas.
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0: Zero horas. 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
2: Meia-noite e 25.
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Olá pessoal, tudo bem? Eu sou a Blaia, bem-vindos à Rádio

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